0: 9 e 6.
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0: 9:37.
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0: 11:37.
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0: Meia-noite e sete.
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0: Valeu, gente. Obrigada.
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meia-noite e 37. 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

0: Eu quero palmas pra João Neto e Frederico.
1: Neto e Frederico.
2: Valeu, galera.
3: Valeu, Fernando.
1: Obrigado, rapaziada. Vocês são demais. Obrigado a vocês.
3: Sucesso cada vez mais pra vocês. Parabéns, obrigado à equipe toda aí. Parabéns pelo.

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0: 4 horas.
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1: Eu quero saber se tem alguma doida varrida aqui. Tem?

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1: 4:30. 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
21: E agora embora são 5 horas em ponto. Bom dia.
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0: Viola também nos clássicos sertanejo, hein? Manhã de segunda-feira, 27 de julho do ano de 2026, hein? Parabéns aos amigos ouvintes que hoje completa mais um ano de vida. Pertencente ao signo de Leão, estamos no inverno brasileiro. A fase da lua é quarto crescente, em 208 dias passados já de 2026, faltando aí 157 dias para que termine este ano. Datas comemorativas de hoje, né? Vamos lá. Hoje é o dia de prevenção de acidente de trabalho, hein? Também é o dia de Santa Natália, dia de São Celestino I. Hoje é o dia, né, de São Pantaleão, é o dia do despachante documentalista, é o dia do motociclista, dia do pediatra e o dia mundial de conscientização e combate ao câncer de cabeça e pescoço. É o que comemoramos nessa data de 27 de julho do ano de 2026. Está no ar mais uma edição do programa Bom Dia Viola pela Canal Mais FM. E a gente começa trazendo aí para vocês o tempo e a temperatura e as feiras livres de Bauru, deixando vocês muito bem atualizados.
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0: E agora, Bauru, são 5 horas e 3 minutos. Na cidade sem limites, nesse momento, está com 16 graus. A umidade relativa do ar está em 94%, ventando 5 km por hora em céu. Totalmente limpo neste momento em Bauru. Temperatura máxima hoje deverá atingir aí 29 graus, hein? Sem previsão nenhuma de chuva para essa segunda-feira aqui na cidade sem limites. E a Prefeitura Municipal de Bauru informa aí os 3 pontos de feiras livres para essa segunda-feira. A gente tem feira hoje lá no Novo Jardim Pagani, na rua Neusa Aparecida Focuda, quarteirão 5, das 16 até as 21 horas. Na Vila Aviação, Avenida Doutor Mário Oliveira Matosinhos, lá na Praça do Avião, começa às 17 e vai até às 21 horas. Na Cidade Universitária, ali, né? Na Vila Universitária, na Rua Henrique Sávio, em frente ao Bauru Center Shop, quarteirão 15 da Henrique Sávio, começa às 16 e vai até às 20 horas. Meus amigos, perante aquele alô, aquele abraço, aquele bom dia, sejam todos bem-vindos ao Canal Mais FM, que é uma rádio em muitas vozes. Aquele bom dia especial para os meus amigos da Tibiriçá, em Toninho, Joel, Zé Carlos, Dona Marli, Juliana, aquele abraço, aquele bom dia para o pessoal das Mandiocas Tibiriçá, que acorda de madrugada, toma aquele café e começa a preparar para a gente produtos de qualidade, mandando aqui para a cidade para que a gente possa consumir. 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O nascer do sol hoje será 6 horas e 52 minutos e o pôr do sol às 17h54. A partir de agora a gente vai liberando nossas linhas para que você possa estar entrando em contato com a gente. O nosso fone e WhatsApp, anote e salve, é o 14-996-188790, 14-996-188790. Redes sociais, fanpage da Canal Mais FM no Facebook, pesquisei, Canal Mais FM Bauru, vai nos encontrar lá. Deixe seu like, ative o sininho para receber as notificações e todas as postagens que a gente fizer, você será notificado. Também tem o Facebook de Carlos Branco Branco, ali você pode deixar o seu alô, seu abraço, seu bom dia e a sua indicação musical que em tempo real eu estou visualizando por aqui, perfeito? No Instagram é bcarlosbranco, né? E Canal Mais FM, pode seguir a gente que a gente vai seguir você de volta, perfeito? Para nos ouvir, Rádios Net, Tune Rádios por todas as plataformas digitais e também pelo nosso site, canalmaisfm.com.br, você consegue curtir aí o programa Bom Dia Viola, perfeito? Segunda-feira apenas começando, semana aí, tá no início, né? E a gente já tá por aqui com você, amigo e ouvinte, né? Bora começar a trabalhar? Selecionamos 3 músicas pro dia de hoje, né? Para essa segunda-feira, começamos com o trio Parada Dura Música, Barco de Papel, Ferra Brasa com Mococa e Paraíso é a segunda, né? E Laudecir Laudenir canta a terceira, que é a música Meu Ranjão. As demais vai ficar por conta do amigo ouvinte Canal Mais FM, que eu acredito ter bom gosto e é de indicar pra gente que é de melhor nas modas de viola e nos clássicos sertanejo. Acerte seu relógio, 5 horas e 6 minutos em Bauru, uma excelente manhã, uma ótima segunda-feira.

0: Agora, moro, são 5 horas e 16 minutos, conferindo o sucesso aí de Laudecir Laudemir cantando a música Meu Ranchão. Passamos aqui também com o Coca e Paraíso, a música Ferrobras. E a primeira que abriu o programa Bom Dia Viola desta manhã de segunda-feira foi com o trio Parada Dura, a música Barco de Papel. Agora sim, a gente já começa a mandar o nosso recadinho. Alô, abraço, bom dia para o pessoal que já está comigo através das redes sociais e também através do nosso WhatsApp, né? Nosso querido amigo aqui, Aparecida de Arruda, está na sintonia. Fala comigo, bom dia.
1: Bom dia, Carlos Branco.
0: Bom dia.
1: Que é Aparecida de Arruda.
0: Diga, querida.
1: Eu gostaria de ouvir a música Gaiola de Ouro, oferecendo para o meu irmão José Carlos de Arruda.
0: Perfeito.
1: E para todos os ouvintes da Canal Mai.
0: Beleza.
1: Um abraço, Carlos. Bom dia.
0: Bom dia, obrigado pelo carinho, pela sintonia, tá certo? Alerta Silva, lá do Departamento de Água e Esgoto, já está por aqui com a gente, mandando aquele bom dia, agradeço o carinho também, sempre ligado com a gente, manda seu bom dia. José Benedito, da Vila São Paulo, bom dia, Canal Mais FM, toca pra gente aí, Sonho de Caboclo, né? É, vamos tocar, Tião do Carro Santarém, perfeito? José Benedito, da Vila São Paulo, voltei, tá ligado, tá no ar, né? É isso aí, valeu, Zé, um abraço, bom dia. A Simone Sanches está na sintonia, manda aquele bom dia, valeu, Simone, um abraço, querida, uma excelente semana pra nós, né? Tá aí, Deus abençoe. Meu amigo Paulo Afonso, Piá na sintonia, né? Bom dia, meu amigo Carlão, né? Abençoada segunda-feira para todos nós. Hoje indo para Ribeirão Preto, né? Na parceria aí com o nosso amigo, o Leandro. Um abraço, Leandro. Bom dia, né? Manda para nós aí, Milionário Zé Rico, a música Mensagem do Além. E claro, tu vai tocar. Piá, aquele abraço, irmão. Bom dia, boa viagem para vocês aí. Meu amigo, o Roberto, né? Esposa Aldaísa, está na sintonia lá no Meridó, está nos ouvindo pela internet. Obrigado aí pela sintonia, sempre pelo carinho, né? O Thiago da Padaria, manda aquele bom dia, né? Bom dia, compadre, né? Começo de semana abençoado para todos nós. Abençoado seja o nosso dia, né? Abraço aos nossos amigos André, Marcelo, Dota e Bart Simpson. Canal Mais FM, uma rádio das vozes. Valeu, tamo junto. Edivaldo Endurbe por aqui comigo, mandando aquele bom dia especial. Valeu, Edivaldo, um abraço. Vai ser bom dia daqui a pouquinho. A gente fala a respeito da Endurbe aí, perfeito? Tudo normal, né? Isaías do Nova Paulista, né? Bom dia, Carlos Branco. Gostaria de ouvir uma música. Vai dar tudo certo. Zezé de Camargo e Luciano, oferecendo para todos os ouvintes, para a família Canal Mais FM, desejando uma ótima semana abençoada por Deus. Amém. Que tenhamos mesmo uma semana abençoada por Deus, perfeito? Nosso amigo Aldo Cardoso, comigo por aqui também, mandando aquele bom dia especial. Valeu, Aldo, um abraço, bom dia. Minha querida amiga Francine Pellegrinelli, ela de Pederneiras, está na sintonia, curtindo também através da internet. Valeu, Fran, um abraço, querida, bom dia, né? Academia, depois trabalho, né, Fran? Fazer o quê, né? Tem jeito não, né? Bora lá, vamos que vamos, acelera aí, não pode parar de jeito nenhum. Uma gente com a gente por aqui, mandando aquele bom dia, meu amigo Celso, lá do Parque Santa Cândida. Bom dia, meu amigo Carlos Branco, né? O Celso aqui do Parque Santa Cândida, toca pra gente a música Velho Pouso de Boiá. Liu e Léo oferece para todos os amigos e para todos os ouvintes aquele abraço. Valeu, Celso. Um abraço e um bom dia para você e para todos os seus familiares. É, Bauru, são 5 horas e 18 minutos. Vem aí, Sonho de Caboclo, né? Tião do Carro e Santarém. Mensagem do Além, Milionário Zé Rico, Gaiola de Ouro com Canário e Passarinho. A gente volta na sequência.

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16: São 5 horas e 34 minutos, acertando o seu relógio, 5h34. Vamos lá, nas primeiras informações chegando aqui da Transurbe, da Endurbe, a gente leva para você, amigo e ouvinte da Canal Mais FM. Informativo Canal Mais FM e Transurbe informando em que as duas empresas que vão ao transporte coletivo de Bauru e Grande Cidade de Bauru das Limites funcionam perfeitamente, tudo normal nesta manhã de segunda-feira. Hein? Você que usa o transporte coletivo para ir voltar ao trabalho, os ônibus estão passando certinho. Começou a rodar aí a partir das 4h30, né? As demais linhas aí às 5 horas da manhã. Tá portanto, tome seu café, se avie aí, não perca seu tempo não, né? Vá para a ponte de ônibus, porque é você que tem que estar esperando os ônibus aí, perfeito? Endurbe informa também que daqui a pouco, a partir das 6 horas da manhã, os amigos coletores estarão recolhendo lixo orgânico e seletivo. Já separou o orgânico do seletivo? Já, então perfeito, coloca na lixeira e daqui a pouquinho eles passam, leva, deixa tudo limpinho em frente à sua residência. Informativo, Canal Mais FM, uma rádio muitas vozes. Beleza, bora de volta por aqui, né? Um abraço e um bom dia pro meu amigo aqui, o Juninho Cunha, lá da Padaria Quero Mais, Juninho, Elô, e também a todos os colaboradores da Padaria Quero Mais que estão na sintonia, curtindo aí o programa Bom Dia Viola. Valeu, obrigado sempre pelo carinho e pela sintonia. Perfeito? Tem um mundial de música pra gente tocar que a gente tá defendendo, né? Vamos lá com Zezé de Camargo e Luciano, vai dar tudo certo, né? Guerreiro da Poesia, Ronaldo Viola e João Carvalho, Belo Pouso de Boiada, com Lil e Léo, né? Destinos Iguais, com o Douglas Cial. Agora em Bauru são 5 horas e 36 minutos, uma excelente manhã, uma ótima segunda-feira.

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Em Moro, são 6:08, acertando o seu relógio 6:08 e conferindo o sucesso aí de Rick Renner cantando a música Sonhando. 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Agora seguimos por aqui com um alô, abraço, bom dia para o pessoal. Deixa eu mandar um abraço, bom dia para minha querida amiga Neide Faria, lá do Jardim Olímpico, está na sintonia curtindo, manda aquele bom dia especial. Bom dia, Neide, um abraço, querida. Deus abençoe. O Guido, lá de Piratininga, também já está com a gente, mandando aquele bom dia. Valeu, Guido, um abraço, irmão, bom dia. Bom trabalho, né, Guido? Larissa, manda uma xícara zona de café para a gente, né, Ler? Um abraço, irmão, bom dia. Obrigado aí pelo carinho e sempre pela sintonia. Amigo Agnaldo Falsetti, um abraço a ele, ao pai dele, seu Falsetti, sempre na sintonia, curtindo o som da Canal Mais FM, e manda aquele bom dia especial, né? Bom dia, meu amigo Carlos Branco, né? Toca para nós aí o modo do Chico Rei, Paraná, Canarinho, Prisioneiro. Ótima semana, uma ótima semana e uma ótima segunda-feira, né, Falsete? Um abraço, Guinaldo. Um abraço, seu Falsete, Deus abençoe. Ele, André Cremosão, tá por aqui com a gente mandando um bom dia. Bom dia, meu irmão, valeu, aquele abraço, aquele bom dia. É ele, né, o Malamé, o Kendo Ben, tá por aqui com a gente, já vai preparar suas milongas. Perfeito, são 6:11, vem aí, né, a mudança, Lourenço Olival, Chitão e Chororó, obras de poeta e Chico Rei, Paraná, Canarinho, Prisioneiro. A gente volta com as milongas do André Cremonês.

0: Bárbaro, são 6 horas e 22 minutos, acertando o seu relógio 6 e 22 e conferindo o sucesso aí, né? Chico Rei Paraná cantando a música Canarinho Prisioneiro, passando por aqui também com Chitãozinho e Xororó, obras de poeta, e a primeira desse bloco, né? Lourenço Olival cantando a música A Mudança. Agora sim, a gente vem com verdades verdadeiras, fatos verídicos, nem tanto, né? Mas a mentira prevalece, né? As milongas dele, André Cremonês, né? Traz pra gente as milongas da semana, primeira dessa semana, né, André? Bom dia, meu irmão, como é que você está, malamecando bem? Bom dia, diga lá.
1: Bom dia, meu irmão Galão, bom dia.
0: Diga lá.
1: Galão, subdelegado, também? Historiador e ambientalista da cidade de Tejupá.
0: Tejupá, conheço.
1: Tejupá, pequeno município aqui no interior paulista, Galão, um pouquinho mais de 4.900 habitantes, hein?
0: Olha só isso.
1: Tejupá, Galão, que vem do Tupi-Guarani, que quer dizer pequeno rancho ou pequena aldeia, né?
0: Perfeito.
1: Casa pequena para se abrigar pessoas. Isso é porque lá nos primórdios, né, Galão? Lá atrás, os tropeiros passavam naquela região e precisavam acampar para continuar a viagem. Então, por isso que é conhecida como Tejupá, pequeno rancho, pequena aldeia. Bom dia, meu irmão Galão, bom dia.
0: Bom dia, André.
1: Ô, Galão, você sabe que esses dias, depois que o Galo Cop largou da galinha Lilica, né? Ela resolveu passear com os filhinhos dela, com os pintinhos dela, né?
0: Sim.
1: Tô mandando vídeo, Galão, pra você ver que é fato verdadeiro. A galinha Lilica pegou os pintinhos, os filhotinhos dela, e foi passear no exterior, Galão.
0: Tá,
1: é isso mesmo. Foram até fazer check-in no aeroporto para poder viajar de avião.
0: Que isso?
1: A galinha Lilica fazendo um passeio internacional, ela com os filhinhos dela. E a coisa ficou tão séria, Galão, que ela foi tão estilosa com os bichinhos, com mala, com óculos escuros. E tô até sabendo que tem uma grande empresa aí, fabricante de malas de viagem, que tá querendo contratar a galinha Lilica para ser a nova modelo de malas de viagem. Agora segura, hein? Não é verdade, Marcelo Dota? Não é verdade, Márcio Dota Arminha? Não é verdade, Bart Simpson? Ajuda aí, Tiaguinho. Ajuda a galinha Lilica a viajar toda estilosa com as malas internacionais com os filhinhos dela. Esse rugalo é o avião decolando.
0: Ah, entendi. A turbina do avião, tá. Porque eu já ia assustar, pensei que era a mala turbinada da galinha. Mas é, já entendi, certo? O Thiago, será que tem alguma coisa pra falar hoje a respeito disso? Vamos ver o que ele tem pra falar. Fala, Thiago, o que, é que você tem pra falar? Cuidado, hein, Thiago. Muito cuidado nessa hora, muita calma, porque fala.
2: É, compadre, vou falar pra você uma coisa. Diga. A vida não tá fácil, não, mas só tá fácil pra galinha Lilica Pililica, rapaz.
0: Tô vendo.
2: A mulher do galocop do Otinha, positiva? Rapaz, do céu. Moço, nós tava na cadeia esse final de semana, né, rapaz? Parou uma limousine? Quem que desceu? E outra, cara, o motorista é estrangeiro, rapaz.
0: Sim.
2: Moço do céu, só falando inglês, ela desceu falando inglês e thank you for you e pau, não sei o que, passou o cartão black, pagou o cara. Falei, rapaz do céu, o que que tá acontecendo? O Pato, você acredita que o Marcelão e o Dotinha foram no shopping lá no Boulevard, rapaz, tirou o passaporte da Lilica, cara, e do ciote dela, que é o ciote do Galo Cop, rapaz. Tirou o passaporte da galera toda, rapaz. Entendi. Falou que ia fazer uma turnê, um tour. Sim. Lá pras Europa, pros States, cara. Você acredita, cara, que ficou um mês lá? Rapaz, voltou falando tudo enrolado, cara. Voltou falando. Cara, pra você ter uma noção, chegou lá, ganhou o Green Card, cara. Ela conseguiu o Green Card lá, que ela pisou lá, filho.
0: Que
2: o
0: isso?
2: Donald Trump já tava lá pra entregar em mãos pra ela, rapaz. Você tá doido, moço. Torrou dinheiro pra caramba no shopping lá, hein, moço. Só que porra, porra, dinheiro. Bonito, fi. Agora o Galo Cop que se vire pra pagar todo esse cartão, hein. Vai vendo, pega a visão.
0: Hein?
2: Na verdade, André, na verdade, Dota. Ajuda aí.
0: Ajuda aí, o Galo Cop tá lascado, né, pelo jeito, né. Dá pra gente ouvir o tempo ainda. Dá tempo de a gente ouvir a mensagem aqui, nosso amigo Marcinho lá de Jafa, né. Fala comigo, Marcinho, bom dia.
3: Fala, Carlos Branco. Bom dia, meu amigo. Tudo na paz de Deus.
0: Tudo na paz.
3: Mandou uma moda aí pra nós, faz dia que eu não peço. Pedi semana passada, só que você tava. Não tava presente. Gostaria de oferecer pra minha esposa, pros meus filhos, pra todos os ouvintes da Canal Mais FM, uma rádio de muitas vozes.
0: Perfeito.
3: Pra você, pessoal daí de Bauru. Manda pro Haroldão também. Semana passada foi aniversário dele.
0: Verdade, verdade. Parabéns, Haroldo.
3: Troca passarinho tio I pra nós aí.
0: Claro, tá no jeito.
3: Deus abençoe, Carlos Branco. Boa semana a todos aí. bora pra cima.
0: Valeu, Marcinho, um abraço, bom dia pra você e pra todos os seus familiares, hein? O que pegou, André? Diga lá pra mim, vamos ver. Fala lá, bom dia.
1: Ô, Galão, pra mim é novidade isso. Pra mim, passaporte a gente tirava na Polícia Federal, não no Boulevard Shopping.
0: Coisas de Thiago, né? Na Polícia Federal, né? Ele quer dizer que a Polícia Federal que faz passaporte está lá no Boulevard, né? Center Shopping, né? Então, quer dizer, ele falou assim, vou tentar já amenizar a situação e desse jeito que vai ser, né? Bora? Dá tempo da gente tocar música? Dá tempo de tocar música? Passa o Stewie com o Adão da Viola Gardel. Então vamos, né? São 6h27, bom dia.

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3: E em Bauru são 6:30. Bom dia.
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0: E embora são 6:40, acertando o seu relógio 6:40 e conferindo aí com o Sérgio Reis a música Chico Mulato. 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Seguimos aqui, um abraço, bom dia para o nosso amigo aqui na sintonia, mandando aquele bom dia, a Ângela da Silva, né? Um abraço a ela, esposo Roberto, também a Maria Eduarda, a Maria Gabriela e o João Miguel, o pessoal ali da Fazenda Nova Glória, Campo de Golfe, na sintonia. Valeu, Ângela, um abraço, bom dia, querida, Deus abençoe. A Deusana, minha querida amiga Deusana, está na sintonia, mandando bom dia, ela que é ali de Santo Antônio da Platina, nos ouvindo pela internet. Deusana, aquele abraço, querida, bom dia. Meu amigo Tobias já está por aqui comigo, mandando aquele bom dia, Tobias. Bom dia, meu amigo Carlos Branco, né? Mas um bom dia mesmo, né? Toca pra nós aí, Valdeir Misael, a música Jornal de Ontem. Vamos tocar, tá bom, Tobias? Um abraço, irmão, bom dia, né? O Marcelo Dota, meu amigo Marcelo Dota, meu amigo irmãozinho, tá aí com a gente também sintonizado. Valeu, Dota. Um abraço, bom dia. Esse é o Dota Marcelo, né? O Marcos Brancalhão, né? Grande amigo, tá assumido, né, Marcos? Aí falou pra gente aqui, fala comigo, como é que você tá, Marcos? Fica lá,
1: bom. Bom dia, Carlos Branco. Aqui é o Marcos Brancalhão. Você lembra de mim? Eu claro, sumi uns tempos aí. Bom dia pra vocês aí da Canal Mais.
0: Valeu, irmão. Um abraço, bom dia, né? Quem mais está por aqui? Olha só quem está por aqui com a gente, mandando aquele bom dia especial. A minha querida amiga lá do Bolo 16, a Cristina Campos, está mandando aquele bom dia, né? Bom dia, semana abençoada pra todos nós, né? E hoje é aniversário da minha filha Karina. Manda aquele parabéns pra ela. Karina, parabéns, felicidade, muitos anos de vida. Que Deus lhe abençoe na data que você comemora mais um ano de vida, né? Parabéns mesmo, querida. Deus te abençoe hoje e sempre. Feliz aniversário, Karina. Tamo junto, né? Bora lá, né? Bora render e bora trabalhar. Perfeito? Osni Aze, meu grande amigo, vereador de Piratininga, mandando aquele bom dia, galerinha do bem. Bom dia, Osni. Um abraço, meu irmão. Deus abençoe seu dia. Obrigado pelo carinho. Solange, aquele abraço. Tamo junto, né? Quem mais está por aqui com a gente? Meu amigo, comunicador do Canal Mais IVM, Tom Araújo. Fala comigo, Tomzinho. Bom dia, irmão. Tá bom?
2: Bom dia, meu amigo Carlos Branco. Bom dia a todos os ouvintes do Bom Dia Viola. Está fenomenal hoje, Carlão. Tamo junto, misturado sempre.
0: Sempre.
2: Já vou cobrar você no ar.
0: Diga lá.
2: Cadê meu vinho, Carlão?
0: Que vinho, rapaz. Tá doido?
2: Uma ótima semana pra nós, abençoada, meu amigo, tudo de bom. Um abraço pra todos os ouvintes da Canal Mais FM. Então, Araújo derrapou na curva domingão, hein?
0: Eita, eu vi.
2: Derrapou na curva feio.
0: Percebi.
2: Mas não foi só, não. O Cremosão hoje também derrapou.
0: Derrapou hoje
2: bom
0: também.
2: Bom dia, um abraço pra você, Carlão. Bom dia. Todos os ouvintes da Rádio Canal Mais FM de Bauru, uma rádio muitas vozes.
0: Valeu, Tom. Um abraço, irmão. Bom dia, boa viagem. Tá viajando, né? Tá trabalhando, é isso aí, né? A Deusana quer falar com a gente. Fala comigo, Deusana. Bom dia.
3: Bom dia, querido. Carlos Branco. Tudo
0: bom
3: bem dia, aí, hein? Tudo Bauru, hein?
0: Bom demais.
3: Ei, povão de Bauru, vindo dar um salve aí. Só alegria total, hein? Chega, Rita. É com nós, hein, povão, hein? Quero ver a música aí, bem bonita, hein? Do Bruno e Marrone aí, só por um minuto. Vai pra toda a sua família, Carlos Branco, pra turma de Bauru, né?
0: Certo.
3: Ê, meu povão, hein? E vai pra turma que povão Platinense também, de Santo Antônio da Patina, que eu sou de Santo Antônio, né?
0: Sim.
3: Ê, povão do hashtag, vai pra todo que está ouvindo aí, hein? É nóis na fita, povão, hein?
0: É nóis no DVD, né? A fita já tá antiga, né, Deusana? Vamos falar assim no DVD, também no pendrive, né? Assim por diante, tá bom, querida? Um abraço, bom dia, obrigado pelo carinho. Vem aí com Valderir Misael, música Jornal de Ontem, né? Irmãos de Sangue, Mato Grosso, Matias, Romper da Aurora, com Lio e Léo. A gente volta na sequência. Acerte seu relógio, 6:47, uma excelente manhã, uma ótima segunda-feira.

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Agora no Bolo são 7 horas e 11 minutos, acertando o seu relógio 7:11, conferindo aí com João Carlos e Carlos Leite, cantando a música Molão de Três Cores. 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Agora seguimos por aqui, um abraço para meu amigo Roberto, esposa Renata, ali da JR Moura, Esquadrias, sem alumínios e vidros temperados. Bom dia, Roberto, bom dia, Renata, um abraço, uma ótima semana para todos nós, perfeito? Também o Luiz, o nosso amigo Adriano Lopes, né, por aqui com a gente, mandando um bom dia, né? Bom dia, Cardão, né? Partiu, né? Bora, né? Toca a moda do Nandão aí pra gente, valeu, um abraço, bom dia, Adriano, José, Davi, Enzo e Daniel Lopes, hein? Luiz Figueiredo, por aqui comigo, mandando um bom dia, Luiz, um abraço a ele, a esposa, a dona Inês e a Bélia, sua filha, na sintonia, mandando aquele bom dia. E quem mais está por aqui com a gente, mandando um bom dia? A nossa amiga Alice, mandando um bom dia, querida, um abraço, obrigado pelo carinho sempre e pela sintonia, perfeito? Aquele alô, né, a todos os amigos e ouvintes que participam ativamente da nossa emissora. Pode mandar mensagem através do 996-188-790, 996-188-790, Canal Mais FM, uma rádio, muitas vozes. Quem vem aí? João Ricardo e Cristiano, canta a música, né? A Grande Fortuna, na sequência Chitãozinho e Chororó, Saudade de Minha Terra, e Morto de Saudade Sua com César e Paulinho, 7:16, bom dia.

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Agora no Bauru são 7:40, acertando o seu relógio 7:40 e conferindo aí com Dino Franco e Moraia, música Nelore Valente. 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

deixa eu convidar vocês, né? Olha só, o primeiro encontro de violeiros de Tibiriçá, hein? Tá lá, que vai estar cantando lá do Valete Lourenço, hein? Apresentando ali no dia 2 do 8, hein? Olha, um showzaço, hein? Vai ter muita música boa, né? A partir do início às 11 horas da manhã, né? A partir das 11 horas da manhã. Delicioso almoço, né? De espetinho, coxa e sobrecoxa assada, né? E diversos acompanhamentos. Não dá pra perder de jeito nenhum. E você que é cantor, né? Que gosta aí de estar cantando modas de viola aí, tem que tirar mais maiores informações aí através do telefone 998-04-3269 para que você possa estar participando também. O local, né, será lá no Salão da Capela, ali na Praça 9 de Julho, sem número, em Tibiriçá. Perfeito? É um distrito aqui de Bauru, todo mundo conhece, né? Nossa Senhora Aparecida, né? Primeiro encontro de violeiros de Tibiriçá com Durval Leite, Lourenço e amigos, perfeito? 2 do 8 com início às 11 horas da manhã. Delicioso almoço, né? Espetinhos, coxa sobre coxa, assada e diversos acompanhamentos. Não dá pra perder de jeito nenhum e a gente vai se encontrar lá em Tibiriçá pra curtir as modonas de viola e esse almoço maravilhoso. Tibiriçá em festa aí, né? Com esse primeiro encontro de violeiros de Tibiriçá. Beleza, seguimos por aqui com um alô, abraço, bom dia pra minha querida amiga Paulina Moraes, cidade de Piratininga. Bom dia, Paulina, um abraço a ela, Estela Paparelli, todas as meninas da Oficina do Bem, que sempre está ligado com a gente também, curtindo o som da Canal Mais FM, uma rádio das vozes. Valeu, Paulina, um abraço, querida, bom dia, que Deus abençoe seu dia aí, de todos aí de Piratininga, que curte o som da Canal Mais FM, perfeito? Meu amigo Danilo Moura, já por aqui comigo também, mandando aquele bom dia, meu irmão, um abraço, que Deus abençoe, bom trabalho, né? Grande com o sucesso aqui do Gilberto Mar, a música Capa de Revista, e a gente vai tocar, tá bom, Danilo? Um abraço, irmão, bom dia. Mas por aqui, meu amigo Rosenvaldo Prudêncio, meu amigo caminhoneiro, né? Bom dia, uma excelente manhã, uma ótima semana pra você, Rosenvaldo, com certeza viajando e curtindo aí o programa Bom Dia Viola comigo, Carlos Branco. Mais música, Eli Silva Zé Goiano canta Amores Perdidos, né? Flor Proibida na sequência com Tibagi Miltinho, Capa de Revista com Gilberto Gilmar, Pedacinhos, Chico Rei e Paraná. A gente volta na sequência. Acerte seu relógio, são 7 horas e 46 minutos em Bauru. Uma excelente manhã, uma ótima segunda-feira.

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6: Em Bauru são 8:02. Bom dia.
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E agora no Moro São 8 horas e 8 minutos, acertando o seu relógio 8 e 8, conferindo aí com Liu e Léo a música Tardes Morenas de Mato Grosso. 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

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Deixa eu mandar um bom dia aqui pra minha amiga, né? A Ilda tá na sintonia, mandando aquele bom dia pra gente, né? Bom dia, meu amigo Carlos Branco, né? Que o Senhor Jesus, né, proteja sempre você e toda a sua família. Amém, Ilda. Obrigado pelo carinho, pela sintonia. Emerson Muniz, Chopirlo, manda aquele bom dia especial pra gente no ar hoje. Opa, hoje sim, então, sim, sempre, né? E, né, Emerson, um abraço a você e a sua esposa. Que Deus abençoe todos vocês aí. Obrigado pelo carinho sempre e pela sintonia. A minha amiga Sandra Anteveri, lá do Cras, aqui da Bela Linda, também já está por aqui com a gente. Manda aquele bom dia especial. Bom dia, Sandra. Uma excelente semana para você. Obrigado pelo carinho, sempre pela sintonia. Bora, Dudu Galvão canta a música Amigos, né? Na sequência, bem, para poder voltar aqui com eles, né? Alan e Aladim, né? E Quebra de Milho com Pena Branca e Chavantinho. São 8 horas 11 minutos. Uma excelente manhã, uma ótima segunda-feira.

0: sabe.
1: E em evolução, 8:29, né? Acertando seu relógio, 8:29, conferindo sucesso aí, João Mulá, Douradinho, cantando a música Ilusão de uma Vida. Passou por aqui Durval e Davi, né? Pelo Amor do Nosso Amor, Pena Branca e Jabantinho, Quebra de Milho, antes, né? Passou eles, né? Alan e Aladim cantando pra poder voltar aqui. E a primeira do bloco foi Amigo com Dudu e Dalvan. 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Olha pessoal, daqui a pouco às 9 horas da manhã tem Fábio Ramos apresentando o show da manhã. Bastante música, bastante informação, momento modão e a sua participação. Eu vou me despedindo por aqui, prometendo voltar amanhã às 5 horas da manhã em ponto. Estarei com vocês novamente aqui com o programa Bom Dia Viola aqui pela Canal Mais FM, uma rádio e muitas vozes. Fico todos vocês com Deus, porque eu vou e volto com ele com certeza amanhã cedinho. A gente se fala, hein? Tchau, tchau, fui, valeu e até lá, se assim Deus permitir. Vem um bloco de apoio cultural, depois tem muita música para rodar para vocês até às 9 horas da manhã. Acerte seu relógio, 8:30, uma excelente manhã, uma ótima segunda-feira.
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5: Canal Mais, agora 9 horas em ponto. 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
1: Todo mundo, bom dia.
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1: Bom dia, cidade. Tá começando o show da manhã. Nesta segunda-feira.
3: Dia pra nós.
1: Abençoada por Deus.
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1: Bom dia. Mas antes, vamos caprichar no bom dia aí.
3: Bom dia.
1: Bom dia, cidade. Bom dia, família. Bom dia, papai. Bom dia, mamãe. Bom dia, vovô. Bom dia, vovó.
5: Bom dia, mãe. Bom dia, pai.
6: Bom dia. 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
1: Com Fábio Ramos. Tá começando o show da manhã, bom dia, com muita alegria pra você que tá ligadinho, tá ligadinha. Seja bem-vindo e bem-vinda ao show da manhã, o maior show das galáxias. São 9:03, 9:03, horário de Brasília. 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São 9:03, 9:03, horário de Brasília. 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
0: Temperatura na cidade de Bauru neste momento é de 19 graus e o sol brilha na cidade sem limites. Daqui a pouco tem tempo e temperatura. Vamos atualizar para você o tempo e a temperatura nesse momento aqui na cidade de Bauru. E aí, como é que foi o seu final de semana? Tudo bem? Tudo tranquilo? Bom demais. Tá tomando café da manhã? Olha lá, diretor, todo mundo tomando aquele café gostoso, ouvindo o Show da Manhã. É um prazer ter você aqui com a gente. A gente começa com as atuais. No segundo bloco tem clássico sertanejo. E às 10 horas da manhã tem momento modão. Daqui a pouco tem o tema do dia, nosso desafio dos bairros para você participar com a gente. Tá certo? Tudo pronto para mais um Show da Manhã, o maior show das galáxias. Um bom dia para Aline, motorista de aplicativo. Abraço para você, Aline. Obrigado pelo carinho da audiência. É sucesso, você ouve aqui. Rádio Canal Mais. A gente começa com Victor Santos, cantando a música Prometo Te Amar. Bom dia.

0: 9:18. Bom dia para você que tá ligadinho na Canal Mais FM, uma rádio muitas vozes. Sucesso de Daniel, Amei Uma Vez Só, aqui no Show da Manhã. E também passou por aqui a música de Paula Matos e Marília Mendonça, cantando a música Amiga. 996188790, WhatsApp liberado para você participar com a gente, mandar o seu alô, o seu bom dia com muita alegria e bater papo com a gente ao vivo, né, diretor? Já tá tomando seu cafezinho, né? Olha só que coisa boa, e você também? Seja bem-vindo ao Show da Manhã. Olha só quem tá chegando por aqui, diretor. É o Sidmar Neto, nosso amigo locutor da Canal Mais FM. E aí, Sidmar Neto, qual é a sua? Quero saber. Bom dia. Ótima semana.
1: Bom dia, meu amigo Fábio Ramos. Como é que você tá, meu irmão? Tudo bem? Sidmar Neto, pro lado de cá. Fábio, toca uma moda pra nós aí, ó. Manda pra toda a galera aqui na Vila Independência, pro tio Valmir, a galera da CGM Acabamentos e toda a galerinha na sintonia, Edilma, Serafim, Jéssica, Emily, Valdete, toda a galera aí. Tá? E lembrando que todo sábado a gente tá aí com o programa Qual é a Sua, a partir das 19 horas. Valeu, Fábio. Um abraço para você, Rádio Canal Mais FM, uma rádio muitas vozes.
0: Olha só que legal, então quer dizer que todo sábado, às 7 horas da noite, você não pode perder o programa do nosso amigo Sidmar Neto. Qual é a sua? Bom demais. É bom demais falar com você, Sidmar Neto. Um forte abraço para você. Muito obrigado pela sintonia. Tamo junto, nosso amigo locutor. Ele é o nosso Cid Moreira, né? É o Cid Moreira da Canal Mais. Sidmar Neto. 996188790. O pessoal tá participando aqui, ó. Mandando o seu alô. Pode mandar mensagem de texto, mensagem de voz de até 30 segundos para todo mundo participar ao vivo com a gente aqui no Show da Manhã. Daqui a pouco tem mais alô. Porque elas estão chegando.
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0: Maiara e Maraísa, Tudo por Nada. Bom dia.

0: mude de sintonia. Não mude de sintonia. Daqui a pouco. Daqui a pouco, mais músicas. 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

0: Bom dia, família Canal Mais FM. Bom dia para você que tá ligadinho no Show da Manhã.
1: Bom dia.
0: De volta com mais um bloco ao vivo, sempre com a sua participação.
2: Bom dia.
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1: Muito bem, então vamos deixar de ser besta e curtir a Rádio Canal Mais FM e mandar zap, todo mundo zapeando ao vivo comigo. Mandando o seu alô e o seu bom dia aqui no Show da Manhã, desta terça-feira, 27 de julho, mês de férias ainda, tá acabando, hein, criançada? Meu Deus, como passou rápido, né?
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1: Ao vivo com você até o meio-dia. E eu quero você participando também do nosso tema do dia. Ontem, dia 26 de julho, foi o Dia Mundial dos Avós. Meu Deus, quanta memória, né? E é por isso que eu quero saber, através do nosso telefone, WhatsApp, qual é a melhor memória que você tem dos seus avós. Compartilhe com a gente através do nosso telefone, WhatsApp. Vamos comemorar essa data tão especial, né? Agora são 9 horas e 42 minutos. Eu quero você participando com a gente, mandando o seu alô, o seu bom dia e participando também do nosso tema do dia. Como ontem, dia 26, foi o Dia Mundial dos Avós, eu quero saber qual é a melhor memória que você tem dos seus avós. Olha, eu posso compartilhar com você o seguinte: a minha avó sempre foi uma pessoa de muita fé e ela sempre dizia: Deus está no céu e Ele sempre olha por todos nós. Essa é uma memória que eu tenho guardada dentro do meu coração. E outra coisa que ela sempre falava: coração é terra que ninguém anda, e remar com quem não quer é remar contra a maré. E você? Qual a melhor memória que você tem dos seus avós? Compartilhe comigo, eu quero saber. 996-18-8790. Vamos comemorar essa data tão especial, o Dia dos Avós. E a gente está de volta também com um clássico sertanejo. Sucesso de Christian e Ralph. Esse amor que me mata. Bom dia, você está ouvindo o Show da Manhã. Participe do tema do dia.

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1: 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Roberta Miranda, de todo o coração. Você está ouvindo o Show da Manhã, o maior show das galáxias. Muito obrigado pela sua audiência. Também passou por aqui a música de João Mineiro e Marciano, cantando Aline. Essa aqui é para você, Aline, motorista de aplicativo. Tá ouvindo o nosso programa Show da Manhã. Muito obrigado pela carona e obrigado pela audiência. Tamo junto. Você também ouviu o sucesso de Jaine, Solidão. E ouvimos também a música de Rick e Rene, Ela é Demais. É o nosso bloco de clássico sertanejo desta terça-feira. Hoje que já é dia 27 de julho de 2026. Muito obrigado pela sua audiência. Olha, são 10 horas e 4 minutos. 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É hora de você saber também o tempo e a temperatura. Nesse horas e 4 minutos. 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

0: vento a 6 km por hora e a umidade relativa do ar, nesse momento, é de 75% na cidade de Bauru. 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Muito bem, e ontem, dia 26 de julho, foi o Dia dos Avós. E é por isso que no tema do dia, eu, Fábio Ramos, nosso amigo diretor e toda a equipe da Canal Mais FM, queremos saber: qual é a melhor memória que você tem dos seus avós? Compartilhe com a gente.
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0: Telefone e WhatsApp liberado, 996-18-8790. Manda zap. Um bom dia para você, minha amiga Lola Monteiro, a nossa repórter do Show da Manhã, a garota do tempo. Bom dia também para o Fofão. Alô, Fofão, um abraço para você. É o Fofão da Canal. E para toda a família Gama, aí da Chácara dos Gama. Valtinho do Ressaca, Wagner Gama. Para as delegadas e para as comandantes da Vila Junta. Alô, Creuza Sobral, um abraço para você, nossa fazendeira. Dona Edilma, do Três Américas. Bom dia também para o seu Antônio da Maritaca, lá do Santa Edviges. Bom dia pro Tevinho também, deve estar voando por aí, né? Com certeza. Bom dia para o Rosivaldo Caminhoneiro, Caminhão da Canal, e para o TT Boiadeiro. Tá sempre representando a Vila Independência. Quem mais tá com a gente? Bom dia para o Ninão. Alô, Ninão, um abraço para você. Bom dia para Merlin, nossa assistente de palco do Show da Manhã. Bom dia para toda a família Canal Mais. Compartilhe com a gente qual é a melhor memória que você tem dos seus avós. Bom demais, né? Falar de vovó, falar de vovô é coisa boa pra gente guardar no coração e na nossa memória. Eu quero você compartilhando com a gente através do nosso telefone WhatsApp 99618-8790. Agora tem apoio cultural e no próximo bloco tem Alô ao Vivo com a sua participação e também o nosso momento modão tão esperado. Não saia daí, a gente volta já, porque tá chegando aqui os campeões de audiência da Canal Mais, nossos apoiadores da Canal Mais FM. Anuncie conosco.
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2: De volta com o Show da Manhã desta segunda-feira, 27 de julho. E o TT Boiadeiro já está por aqui, diretor. Bom dia, TT. Seja bem-vindo. Ele que está sempre representando a Vila Independência. Agora são 10 horas e 15 minutos. Daqui a pouco tem Momento Modão. Fala, TT. Tudo bem com você? Como é que foi o final de semana? Bom dia.
3: Bom dia, meu amigo Fábio Ramos.
2: Bom dia.
3: Boiadeiro representando a Vila Independência.
2: Isso aí.
3: No Momento Modão aí, escolhe uma moda boa aí, ó. Pra nós ouvir aí, eu quero oferecer lá pro Fofonete, o Aguinaldo Fofão, da Vila.
2: Opa!
3: Pedimo Três Américas, São Antônio da Maritaca, Pelego Alô Meu Povo, toda a galera lá do Bar do Silvinho, do Bar do Capuano, Roseval Caminhoneiro, Jacaré do Parque das Nações, beleza?
2: Beleza.
3: E a lembrança boa que eu tenho dos meus avós, quando eu era bem menor, eles moravam em Piratininga. E eu gostava de ir na casa dele pra subir no pé de jabuticaba, pra ficar chupando jabuticaba.
2: Olha! Você
3: acredita? E eu gostava de comer também a polenta que a minha avó fazia.
2: Sério?
3: O frango caipira. Bom, obrigado, bom programa, bom dia a todos. E Canal Mais, uma rádio e muitas vozes. Tchau, obrigado.
2: Olha que lembrança boa, hein, TT Boiadeiro. Diretor já tá aqui, ó, com água na boca. Você acredita, diretor? Ele tem uma boa lembrança do pé de jabuticaba da vovó lá de Piratininga. Alô, pessoal de Piratininga. Quem tem pé de jabuticaba aí, ó? Cuidado que o TT vai aí no seu pé de jabuticaba, hein? E ele lembra também da polenta da vovó. Você acredita? Com frango caipira. Coisa boa, hein? Lembrança boa, hein, TT? Gostei. E o diretor também. Ô, TT, um abraço pra você, viu? É muito bom compartilhar as lembranças dos nossos avós, né? Ficam guardadas no nosso coração e na nossa memória para sempre. Um forte abraço para você, TT Boiadeiro. Participe você também do nosso tema do dia. Qual é a melhor lembrança que você tem dos seus avós? Ontem, dia 26 de julho, foi o dia dos avós e a gente quer saber. 996-18-8790. Participe.
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2: Começa o Momento Modão. A primeira de hoje é a música Fábulas de Carreiro.

Rádio Canal Mais FM, Sérgio Reis, Nossos Campos Verdes, fechando o nosso bloco, Modão Sertanejo.

0: Você está ouvindo o Show da Manhã nesta terça-feira. São 10 horas e 32 minutos. Repita, Fábio Ramos, 10 e 32. Horário de Brasília. 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Também passou por aqui a música Vovó Rita, de Valderi e Misael. E você também ouviu Casa da Vovó, de Lourenço e Lourival. Sucesso de 1985. Comemorando o Dia dos Avós, que foi ontem, dia 26, domingo. Foi o Dia Mundial dos Avós. E por isso, no tema do dia, o pessoal está participando aqui, diretor, através do nosso telefone, WhatsApp 996188790. Você pode mandar mensagem de texto ou mensagem de voz e responder para a gente qual é a melhor lembrança que você tem dos seus avós. Participe! No próximo bloco tem Alô ao Vivo com a sua participação aqui no Show da Manhã. 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E você também pode anunciar a sua empresa, a sua marca com a gente. Anuncie conosco. Quem está no rádio se destaca. Manda zap aqui, ó, 996188790. Só falar, Fábio Ramos, eu também quero anunciar na canal. Seja muito bem-vindo à nossa família de apoiadores da Canal Mais FM, uma rádio muitas vozes. 10 horas e 34 minutos, tem apoio cultural e a gente volta já com o seu alô ao vivo. Sai daí, a gente volta já.
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0: Agora 10h34.
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0: Rádio Canal Mais FM, uma rádio muitas vozes. Você ouviu o sucesso de Marília Mendonça, Estranho. Show da Manhã, o maior show das galáxias, das 9 da manhã ao meio-dia. São 10h56, 10h56. Bom dia para você que tá aproveitando os últimos dias das férias. Ai, meu Deus, tá acabando, hein? Hoje é dia 27 de julho. Daqui a pouco tem volta às aulas. Tem gente que tá voltando hoje, é? Sério, diretor? 996188790. Quem tá com a gente? Olá, bom dia. É Aparecida? Tudo bem, Aparecida? Seja bem-vinda ao Show da Manhã. Ótima semana.
1: Bom dia, Sirineu. Aqui é Aparecida de Arruda, do Parque Bauru.
0: Oi, Aparecida.
1: Eu queria ouvir a música Mãe Amorosa, oferecendo pro meu marido Hilário e para todos os ouvintes da Canal Mais. Um abraço, muito obrigado. Um bom dia.
0: Bom dia para você também, Aparecida de Arruda. Muito obrigado pela sua participação. Daqui a pouco a gente toca a sua música, tá? Ótima semana. Participe você também do Show da Manhã, 996-18-8790. São 10h57. Tá todo mundo participando também, mandando o seu alô ao vivo aqui no Show da Manhã.
2: Oi, bom dia, Canal Mais. Aqui quem fala é Adalto Cordeiro. O que eu recordo da casa dos meus avós é na casa do avô, os avós, né? Materno, eu me lembro, final de ano, né? Na década de 70. Aquela mesa farta, né, rapaz? De tudo natural, né? Frango caipira, leitoa, macarronada. Então, isso me recorda muito, tá? E também do meu avô paterno, ele morava fora de Bauru. E quando ele vinha, trazia doces, né? Então a gente lembra muito, fica muito, muito gostoso lembrar. E agora também nós somos, eu sou avô também, então a gente procura fazer o que não conseguiu fazer para os filhos, faz para as netas, né? Um abraço aí, Deus abençoe a todos, Adalto Cordeiro, Bauru. E viva o Dia dos Avós. Paz duas vezes.
0: É isso aí, Adalto. Muito obrigado pela sua participação. Ele lembrou da mesa farta também, você viu? Que legal, boas memórias, né? E você? Quais são as boas memórias, as boas lembranças que você tem dos seus avós? Ontem, dia 26, foi o dia dos avós e eu quero saber. Compartilhe com a gente através do nosso telefone WhatsApp 996188790. Bom demais recordar e relembrar bons momentos com os nossos avós. O pessoal está participando, mandando o seu alô. No próximo bloco tem mais alô ao vivo, aqui no Show da Manhã. Participe você também. Esse é o nosso tema do dia. Agora são 11 horas em ponto. 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Agora tem apoio cultural e a gente volta já. 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

Voltamos a apresentar o Show da Manhã desta segunda-feira, abençoada por Deus. Acredite em Deus, acredite em você, participe do Show da Manhã. Hoje estamos perguntando para você através do nosso telefone, WhatsApp 996-18-8790, qual é a boa lembrança que você tem dos seus avós, hein? Compartilhe com a gente. Ontem, dia 26 de julho, foi o Dia dos Avós, Dia Mundial dos Avós, eu quero saber. Compartilhe através do nosso telefone WhatsApp, ao vivo aqui no Show da Manhã. É o 996-18-8790 para você participar ao vivo com a gente. Agora são 11 horas e 9 minutos. 11 e 9, horário de Brasília. É o Show da Manhã, ao vivo com você, das 9 ao meio-dia. Participe você também do nosso tema do dia desta segunda-feira. Daqui a pouco tem mais Alô ao Vivo com a sua participação, hein?

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0: Rádio Canal Mais FM, uma rádio muitas vozes. É sucesso, você ouve aqui, Zezé de Camargo e Luciano, cada volta é um recomeço. Também passou por aqui Chitãozinho e Chororó. Fogão de Lenha, muito obrigado pela sua audiência em toda a cidade de Bauru e região. Lembrando que você também pode ouvir a nossa rádio através do nosso site, canalmaisfm.com.br. Esse é o nosso site oficial da Canal Mais FM. E também através das plataformas digitais de rádio, Rádios Net, Rádios Brasil e muito mais. 11 horas e 26 minutos, diretor, hora certa no oferecimento de Drogaria Catedral, atendimento de sua confiança. Quem está chegando por aqui é Creuza Sobral, nossa fazendeira. Bom dia, Creuza Sobral. E aí, quais são as boas memórias dos seus avós, as boas lembranças que ficaram guardadas para sempre no coração e na nossa mente? Eu quero saber. Bom dia, Creuza.
1: Bom dia. O meu avô paterno, da parte do meu pai, que era um amor de pessoa. Nossa, eu gostava muito dele, né?
0: Sim.
1: E o meu avô materno, ele era desses fazendeiros carrancudos.
0: Era?
1: Dava até medo olhar na cara dele, né?
0: Sério?
1: Então, mal chegava lá, dava benção pra ele e saía fora, porque eu tinha medo dele.
0: Era bravo?
1: Agora, vovó, nossa, pensa numa avó que você vai na casa dela e ela não sabe o que fazer para agradar.
0: Olha, que benção.
1: Uma benção, viu? E eu só tenho recordações boas. Ela se foi quando eu tinha 12 anos. Mas eu lembro muito bem que, nossa. E já o meu avô paterno, Padre Zé Luiz, ele faleceu depois, é assim, o meu casamento ficou entre a morte dos meus dois avós.
0: Sim.
1: 15 dias antes de eu casar, morreu o pai da minha mãe, esse carrancudo, né?
0: Entendi.
1: E depois de 15 dias faleceu o meu avô paterno. Nossa, eu senti muito depois quando ele foi.
0: Eu imagino.
1: Então, desses dois, eu só tenho coisas boas. Boas lembranças, tá bom? Fica com Deus, Fábio. Um beijo no teu coração.
0: Outro pra você.
1: Todos os amigos e amigas, sem exceção. Agora eu vou começar a me divertir, se Deus quiser, com a graça de Deus.
0: Amém. Vai tomar café, menina. Obrigado pela audiência, nossa fazendeira. Boas lembranças dos seus avós, hein, Creuza? Gostei. Essa aqui vai pra você também, ó. Grande sucesso, Bruni Marrone, cantando a música Mariane. É o nome da netinha da Creuza Sobral. Beijo pra você, Mariane. E beijo pra vovó Creuza também, a nossa fazendeira. Show da manhã. Participe você também. Bom dia.

0: mude de sintonia. Não mude de sintonia. Daqui a pouco. Daqui a pouco, mais músicas. 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
1: Voltamos a apresentar o Show da Manhã. São 11 horas e 38 minutos, 11:38, horário de Brasília. Último bloco do Show da Manhã para você participar com a gente do nosso tema do dia, com muito carinho, né? Ontem, dia 26 de julho, se comemorou o Dia dos Avós. E eu estou perguntando qual é a melhor lembrança que você tem dos seus avós. O pessoal está participando aqui através do nosso telefone, WhatsApp, 996-18-8790. Participe você também. Até um papo com a Dona Edilma, do Três Américas. Alô, Dona Edilma. Forte abraço a todos aí do Três Américas. Obrigado pela audiência.
2: Bom dia, Fábio Ramos, que Deus abençoe o senhor. Fábio Ramos, manda aí. Telefone mudo. Aí eu ofereço para o Serafim, para minha neta Ana, para minha neta Isadora, para minha filha Jéssica, para o meu menino Sidmar, para a filha dele, para a Suna, para a Lula, para a Cris Sobral, para a Mel, para o seu Antônio, para a nossa amiga Valdete, para o Tetê e o Boiadeiro, a família do Chato da Grama, nosso amigo Rosivaldo, o pastor, o Fofoneto Conamai, para todos os ouvintes, para todo aniversariante e para todo locutor, principalmente aí para você, toda a sua família, Fábio, que Jesus Cristo te proteja, hoje e sempre. Abraço e beijo. Go!
1: Abraço e beijo, Dona Edilma. Obrigado pela audiência. E conta pra mim, qual é a melhor memória, a melhor lembrança que a senhora tem dos avós? Compartilha aí com a gente, tá? Dá tempo ainda. Daqui a pouco tem Território Sertanejo. Com ele, Adolfo Vena. O Salve, Salve Simpatia. Mais cedo, do meio-dia às 14 horas. E em seguida, a partir das 14 horas até as 17 horas, você não pode perder. Programa Super Tarde com Edu Nunes. Por isso, continue na melhor programação sertaneja de Bauru e região, em toda a área urbana e rural. Canal Mais, uma rádio muitas vozes, a mais amada e mais ouvida, e ponto final, né? 11 horas e 40 minutos, quem mais? Olá, bom dia! Olha quem tá chegando por aqui, diretor, você acredita? É a Valdete. Oi, Val, tudo bem? Como é que você tá, menina? Como é que foi o final de semana? Seja bem-vinda. Já tomou café da manhã? Como é que tá o tempo aí, Valdete? O sol tá brilhando aí?
3: Oi, bom dia, Fábio Ramos, aqui é a Valdete, aqui da Costa Fina, quadra 7. Meu gato, você não toca um brega rasgado pra Val?
1: Toco.
3: Seresteiros às noites, com Amado Batista. Eu quero oferecer pra aquele rapaz, viu? Mandar um beijo bem gostoso pro Tete Boiadeiro, seu cachorro macabro, Edima, Três Américas, Serafina, Eta Emily. Um beijo pra Creuza Sobral, viu? Adoro. Um beijo pra Nerdy Verdó, que eu adoro também. E um beijo pra todos os ouvintes da Canal Mais FM, que é uma rádio e muitas vozes. E um beijo pra você, minha cabecinha de laranja. Beijo da Val.
1: Essa Valdete não tem jeito, hein, Valdete? Obrigado você. Seja bem-vinda. Daqui a pouco eu toco a sua música. Ótima semana, Val. 11 horas e 41 minutos. Compartilhe comigo. Qual é a melhor lembrança que você tem dos seus avós? A gente quer saber. Falando nisso, sucesso de Ana Castela, Minha Herança. Bom dia. Show da manhã.

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Sucesso de Amado Batista. Seresteiro das Noites. Pedido musical da Valdete.

É, tá na hora de voltar pra casa, diretor. Pau no gato. Porque está chegando Adolfo Vena, o Salve Salve Simpatia, vai apresentar o programa Território Sertanejo, do meio-dia às 14 horas. Bom programa para você, meu amigo Adolfo Vena. E em seguida, às 14 horas, né? A partir das 14 horas, você não pode perder programa Super Tarde com Edu Nunes, até às 17 horas. Última mensagem de hoje, quem tá falando com a gente? Lá de Piratininga. Alô, alô, de Piratininga, quem tá falando? É a Jael, tudo bem, Jael? Seja bem-vinda.

0: Bom dia, eu sou Jael de Piratininga. Eu tenho saudade. Não tenho mais meus avós, mas eu sinto muita saudade da comida que de manhã a gente levantava no fogão de lenha.
1: Verdade.
0: Naquele tempo não tinha chuveiro, era bacia. A água já estava esquentando para a gente tomar banho para ir para a escola.
1: Eu lembro da bacia.
0: E também do de quando a gente ia sair, ela falava: Deus te abençoe.
1: E Deus te abençoe.
0: Falta de dar benção, né? Porque não tenho pai mais, não tenho mãe, meus avós.
1: Sim.
0: Então eu sinto falta muito de quando eu tinha aquele Deus te abençoe, vai com Deus.
1: É a bênção dos avós.
0: Mas parabenizo todas as avós, que estão de parabéns, todas as avós. E quem tem seus avós, cuide, proteja, porque quando vai embora, a saudade é forte demais.
1: É verdade. Precisamos cuidar muito bem dos nossos avós. Quem tem, cuida. Quem ama, cuida. Obrigado, Jael, pela sua participação, viu? Forte abraço a todos aí de Piratininga. Todo mundo mandando o seu alô. Olá, bom dia.
2: Bom dia. Denise de Piratininga, Chácara da Nona. Eu também não tenho meus avós. Tenho muita saudade deles. Ela deixou muita lembrança, minha avó. A gente sentava numa roda para conversar no sítio.
1: Olha.
2: A gente era criança, amarrava o avental dela na cadeira, bem quietinho. Quando ela levantava, nós dava risada. Mas a gente fazia umas artes saudáveis com ela.
1: Sério?
2: E eu gostaria que você lesse hoje ainda. E eu queria que você tocasse A Casa da Vovó, com Lourenço Lorival.
1: Abraço pra você, Denise. Boas lembranças, hein? Pode deixar. Vou pedir pro meu amigo Adolfo Vena tocar pra você agora no Território Sertanejo, tá bom? É hora de voltar pra casa. Deus abençoe a todos vocês. Acredite em Deus e acredite em você. Amanhã eu tô de volta a partir das 9 horas da manhã. A última de hoje, pedido musical da Dona Edilma. Bruno Marrone, Telefone Mudo. Tchau, gente.

0: 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Confira. 11:56. 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
7: Meio-dia e um.
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0: a minha, a sua e a nossa, nesta segunda-feira. 12 horas e 2 minutos, estamos chegando pro lado de cá. Para você que estava aí na companhia do Fábio Ramos, peço licença para entrar aí no seu lar, na sua casa, nesta segunda-feira, Dia Internacional da Ressaca. Vamos juntos até as 14 horas, aqui no território sertanejo da nossa Canal Mais FM, uma rádio, muitas vozes.
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0: E é isso aí, hein? Sou eu, Adolfo Vena, agora te fazendo companhia no novo horário aqui do Território Sertanejo, das 12 às 14 horas. A partir das 14 horas você tem o Super Tarde com ele, Edu Nunes, até às 17 horas. E depois, é lógico, no Repique da Viola, com o nosso querido Tião Camargo. Pra você, meu amigo, pra você, minha amiga, aí em casa, né, no recanto do seu lar, aquele salve, salve, simpatia. Também quero mandar um salve, salve, simpatia, uma boa tarde pros meus amigos da zona rural, você aí no sítio, na chácara, na fazenda, curtindo a nossa programação. Muito obrigado pelo carinho da sua audiência. Vamos mandando também aquele salve, salve, simpatia pra você, trabalhador da construção civil, tá no horário de almoço, tá almoçando, né? É, agora tem um descansinho pra depois pegar de novo, né? Você amigo, pedreiro, eletricista, encanador, pintor, pra você aí na sintonia nas obras de Bauru, um salve, salve, simpatia. Aquela boa tarde também pra você, meu amigo da saúde pública, você médico, enfermeira, atendente, socorrista, rapaziada do SAMU aí, o quê? Salve, salve, simpatia, uma ótima semana pra vocês. Quero aproveitar também convidar você a participar com a gente aqui no Território Sertanejo através do 14996188790. Eu de cá, você de lá, mandando aí sua mensagem de áudio ou texto e a gente atende o seu pedido musical com um carinho de sempre aqui da nossa Canal Mais FM. Começando bem, Guilherme Benuto e Ana Castelo.
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0: Tá aí, isso é clássico, hein? Dois passarinhos com Leonardo. Passou por aqui também na sua estante Jade Jadson e abriu a sequência musical Guilherme Benuto, Ana Castelo. O sucesso tocou no território sertanejo. 12 horas e 14 minutos para você aí na sintonia, aquele salve, salve, simpatia. Quero mandar aí uma boa tarde, um salve, salve, simpatia, uma ótima semana para você, meu amigo motorista aí de Uber, né? Você que faz aí o transporte dos nossos trabalhadores, da nossa família, muito obrigado pelo carinho, pelo seu trabalho aí, uma ótima semana. Para você também, taxista, motorista de ônibus, você que trabalha com transporte aí de pessoas, né? Aquele salve, salve, simpatia. Simpatia. Alô, rapaziada do comércio, você comerciante, comerciária, atendente, vendedor, aquele salve, salve, simpatia para vocês, uma boa tarde. Olha, vamos aqui para a nossa primeira participação de hoje no território sertanejo. Alô, boa tarde.
1: Oi, boa tarde, Adolfo, vendo aqui, ó, Valdete aqui da Costa Júnior, quadra 7, meu gato, você não toca um brega rasgado pra Val, a Casa Amarela. Ah, eu quero oferecer pro TT Boiadeiro, seu cachorro macabra, Edima do Três Américos, Sanafinha, Neta Emily, mandar um beijo bem gostoso pra Creuza Sobral, um beijo pro Dota, o Cremonês, aí um beijo pro Thiago da Padaria do Cão, João Massanaro de Pretininho, aquele gato maravilhoso que eu adoro também, e a Raquel Massanaro. E um beijo pra todos os ouvintes da Canal Mais FM, que é uma rádio de muitas vozes, e um salve, salve, simpatia pra você, Dolfo, beijo da Val.
0: Daí a participação da querida Val, uma ótima segunda-feira pra você, uma ótima semana.
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0: Chegando pra você, Casa Amarela, Guilherme Santiago, às 12 horas e 15 minutos, aqui no território sertanejo da Canal. E olha.

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0: Aí, música bonita, Bruno Marrone, depois da ressaca. Passou por aqui também Felipe Falcão, Sou Mais Você Do Que Eu. Abriu também a sequência Dan Lelis, Boteco Fuleiro e Guilherme Santiago, na indicação do ouvinte, Casa Amarela. 12:29, e aí, tá no horário de almoço, tá com fome, não sabe o que fazer? 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
0: Aí, boa tarde pra você que tá chegando agora, aquele salve, salve, simpatia pra você, meu amigo, minha amiga, aí onde você estiver, no carro, em casa, no trabalho, obrigado pelo carinho da sua audiência. Quero mandar um salve, salve, simpatia aqui pro seu Antônio da Manitá, que tá lá ligado com a gente. É isso aí, seu Antônio, novo horário, tamo juntos agora mais cedo um pouquinho, viu? Das 12 às 14 horas, depois é do Nunes, hein? E a sua tarde bagunçada, né? A bagunça mais organizada do rádio com o Super Tarde. É Super Tarde, né, Edu? Ah, já tá lá no estúdio, já passando maquiagem, olha só. A rapaziada aqui se prepara, viu, seu Antônio? Bom, seu Antônio pediu uma música que a gente vai tocar pra ele, Neurildo e Merivan, Calcinha de Renda. Eita, apaixonado, velho. Esse velho não tem jeito não, isso conhece de música. 12 horas e 35 minutos agora. 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
0: Aumenta o volume aí, seu Antônio. Nerildo e Nerivan, Calcinha de Renda.

0: César Menotti Fabiano, todas as manhãs. Passou por aqui também Juliano César. Isso é melhor. Isso é melhor, não é amor demais. Tem que trocar o óculos, hein, Adolfo? E calcinha de renda com Neurildo e Merivan. 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Olha o tempo. Bauru hoje, hein? Bauru hoje, dia 27/7. Olha, máxima de 29 graus, mínima de 16. Não tem previsão de chuva. A umidade do ar em 54%. O vento no máximo de 6 km horário. Agora em Bauru, exatos 28 graus. Tá ficando bom a temperatura, hein? Já que tá subindo a temperatura de Bauru, eu quero que você me ajude a subir a temperatura aqui também do território sertanejo, beleza? Através do 14996 18, peça a sua música, mande o seu alô, mande o seu salve, salve, simpatia pra quem você queira, aí no seu bairro, aí no seu trabalho, aonde você tiver ou quiser. 12 horas e 46 agora, vamos de música por aqui.
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0: César e Paulinho, depois da meia-noite.

0: Roberto e Santiago, dança de verão aqui no território sertanejo.
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0: 14996188790 liberado para você pedir a sua música e o seu sucesso aqui no território sertanejo. Tá aí o sucesso com Conrado e Alessandro, bem conversadinho.

0: Roberto e Ronaldo vendendo beijo. Se fosse uma mulher bonita, eu comprava uns 10. Conrado e Alexandre, bem conversadinho, nessa sequência, 12 horas e 58 minutos. Quero mandar aqui um salve, salve, simpatia pra toda a galera aí, que os músicos de Bauru, né, rapaziada do sertanejo, samba e pagode, do rap, do funk, você que canta na noite, você que canta em casa, canta com a família, aquele salve, salve, simpatia pra você, viu? Um abração pra todo mundo. Lembrando que você que gosta de cantar, toda sexta-feira lá no Bar do Vena, temos lá a noite do karaokê, sempre um caldinho diferente, uma por porções, né? 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É só respeitar a vez, né? Tem a vez, vai chegando, vai escolhendo a música, vai respeitando a vez, mas dá pra todo mundo cantar, valeu? A partir das 18 horas, então, sexta-feira, lá no Bar do Vena, a noite do karaokê. 12 horas e 59 minutos, vou fazer aquele giro rápido pelo apoio cultural, daqui a pouco tô de volta, não saia daí!
1: Meio-dia e 59.
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0: Olha nós aqui outra vez, 13 horas e 12 minutos. você está na Mais Ouvida 87,9 Canal Mais FM. Você também pode ouvir a gente aí no celular, viu? Onde você estiver, através do www.canalmaisfm.com.br ou então no aplicativo da Rádiosnet. Baixa lá na sua Play Store ou aplicativo da Rádiosnet, procura lá Canal Mais FM. Pronto! Nós vamos estar com você em qualquer lugar do mundo, do Brasil ou da cidade, para você ouvir na íntegra a nossa programação. Quero mandar aqui um beijo no coração lá no Três América. Tá lá a Dilma, o Serafim, toda a família curtindo a nossa programação. Já já eu toco sua música aí, viu, Edilma? Mas eu tô ligado que você tá escutando nós. Um abraço pra você, uma ótima semana, tudo de bom, que essa semana seja abençoada. Vou mandar também aqui um salve, salve, simpatia lá pro William. William lá da tabacaria do William, ali na... É Nossa Senhora Aparecida, né? Avenida Nossa Senhora Aparecida ali. Ou não, Itacuruçá, é na Itacuruçá, na Itacuruçá. Alô, William! Ei, William do Williams, mano, grande cantor aí, rapaziada que faz o barulho, o som de Bauru. Aquele salve, salve, simpatia pra você. Quero mandar também um abraço aqui, um salve, salve, simpatia pra ele que tá trabalhando lá, tá pintando, né? Tá nos serviços, mano? Eita, nós! Ô, segunda-feira não é dia fácil, não, né, Osmanão? Tomou um tinguá ontem, um chachafrá, um danone, e agora na segunda-feira tem que trabalhar, né, meu filho? Tem que segurar a onda. Aquele abraço pra você aí, uma boa semana. Vamos mandar também lá pro Dotinha, alô, Dota! Canhã, hein, Dotinha? Um abração pra você, uma boa semana. Ligado com a gente também lá na Vila Junta, ele, né? Se eu não mandar o um alô pra ele, eu apanho. Alô, Fofolete! Ei, Fofolete! Coringão empatou, hein? Agnardo Fofolete, o corintiano. Aquele salve, salve, simpatia pra você, todo mundo aí na Vila Junta. Vamos de música agora, são 13 horas e 5 minutos. Acerte seu ponteiro com os ponteiros aqui da Canal, porque aqui não falha.
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0: Sucesso com Zanetto e Cristiano. Eu te amo, sexta-feira, mas hoje é segunda, gente.

0: programa sexta-feira, né?
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0: ela fez minha cabeça, Chitãozinho e Chororó, foi lá pra nossa querida amiga Edilma do Três América. 13 horas e 14 minutos, passou por aqui também, Biquíni Preto do Duque Dalvan, quem pediu foi seu Antônio da Maritaca. Abriu a sequência, Zé Neto e Cristiano, Eu Te Amo, sexta-feira, bem na segunda. É pra complicar mesmo, né? Ai, meu Deus do céu. Eu sou daquele tipo, hein? Daquele tipo. Só acredito vendo. E se vê, não acredito. Um salve, salve, simpatia lá pro Berranteiro, pra esposa dele. Pra todo mundo sintonizado com a gente. Alô, Berranteiro! Aquele abraço pra você. Vou mandar também um abraço lá pro Marcinho, né? Marcinho gosta de um futebol de vareta, hein, rapaz? Como gosta de jogar bilhar, meu amigo Marcinho, lá no Santa Cândida, sempre ligado com a gente. Aí um abração pra você. Também mandar um salve, salve, simpatia, uma ótima segunda-feira pro Urubu. Alô, Urubu! Cadê você, trem ruim? 13 horas e 15 minutos, vamos de música por aqui.
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0: Chegando aí para levantar sua moral, o grupo Menos é Mais e Simone Mendes.

0: Mendes, Simone Mendes.
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0: Que coisa linda.
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0: Tainho Sucesso, Amante Fiel, Felipe Araújo e Marília Mendonça. Passou por aqui também Grupo Menos é Mais, com a participação da Simone Mendes, Pedro Pecado, ao vivo para você, 13 horas e 22 minutos. Esse é o nosso Território Sertanejo, aqui pela Canal Mais FM no 87,9, uma rádio muitas vozes. É eu de cá, você de lá, sempre assim, juntinho, misturado. Legal, né? Começando a tarde com o pé direito aí, sempre firme e forte, levando muita música boa, muita alegria, entretenimento para você aí, onde você estiver. Daqui a pouquinho ele está no ar, Edu Nunes e o Super Tarde, a tarde mais organizada da bagunça do rádio brasileiro. Quero mandar aqui um salve, salve, se batia lá pro Brisão e a rapaziada trabalhando no condomínio Parque Viaduto, estão lá curtindo a nossa programação. Muito obrigado aí pelo carinho, uma boa tarde, viu? Ele manda também um salve lá pro rapaziada do Gamas, né? A família Gama. Aê! As delegados, delegados, todo mundo lá. Aquele abração do Brisão. Brisão também tá mandando um salve, salve, simpatia pro Fofolete. Alô, Fofolete, na sintonia. Aí, Brisão, pra vocês, música boa no ar.
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0: 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E o Território Sertanejo. João Bosco e Vinícius, Fim de Noite.

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0: Aí o sucesso com o Gustavo Lima. Termina comigo antes, né? Não deixa sofrer, não. Também passou por aqui Cachorro de Madame, Christian Ralph, João Bosco e Vinícius Fim de Noite. Foi lá pra galera lá com o Brisão, né? Curtindo a nossa programação aí. Muito obrigado aí, peso pesado. Tamo juntos. 13 horas e 33 minutos. E aí, o aniversário de Bauru, hein? A comemoração dos 130 anos de Bauru confirmou a cantora Ana Castelo como uma das principais atrações. Os eventos, aliás, acontecerão do dia 30 de julho a 2 de agosto no recinto Melo de Moraes. A Prefeitura Municipal de Bauru também reforçou a segurança para as festividades da data oficial, que será, aliás, dia 1º de agosto. Ocorrência na cidade, última ocorrência, em uma casa desabou no Jardim Europa, na quadra 3, na rua Lázaro Rodrigues, ao lado de uma obra. A Defesa Civil avaliou os imóveis vizinhos e felizmente ninguém se feriu. Vamos aí ao nosso giro rápido pelo apoio cultural. Daqui a pouco a gente está de volta aqui no Território Sertanejo da Canal.
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4: 1h34.
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5: Um salve, salve, simpatia, alô, sintonia, muito obrigado pelo carinho da sua audiência. Quero saber que bairro você está, de onde você fala, qual é a música que você quer ouvir, para quem você manda o alô. Sabe como é que você vai me deixar informado de tudo isso? Através do 14996188790. Liga para cá, liga já, pede sua música, o seu sucesso. Eu quero mandar aqui um salve, salve, simpatia lá pro pessoal do Santa Edvirgens. Alô, Santa Edvirgens, boa tarde, Jaraguá, um salve, salve, simpatia, uma ótima semana para vocês aí, viu? E também pros bairros vizinhos, né, rapaziada aí, todo em volta do Santa Edvirgens, aquele abração para vocês aí, uma ótima tarde, uma ótima segunda-feira. E olha, preste atenção nisso aqui, hein? Fabinho, Fábio Ramos tem uma dica legal pra você.
6: Alô, Adolfo Vena. Opa. Salve, salve, simpatia.
5: Salve.
6: Adolfo, boa tarde.
5: Boa tarde.
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5: Opa.
6: 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Um abraço pra você, Adolfo.
5: Outro.
6: Território sertanejo, parabéns pelo programa. Abraço a todos os ouvintes.
5: Um abraço para você, Fabinho, para o seu José, para a dona Sônia aí. 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É padaria Três Marias, padaria panificadora, com bolo, doce, salgado, tudo que você precisa para ter aí um dia maravilhoso, cheio de delícias. 13 horas e 39 minutos. Vou mandar uma música então aí, é, para todo mundo aí na padaria. Alô, Eduardo Costa, canta para nós.
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5: Sucesso, se Deus quiser, Eduardo Costa aqui no território sertanejo.

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1: Daí desandou na voz dele, Daniel. Também passou por aqui Chaparral, Eduardo Costa, Boate Azul. Tivemos um sucesso com Hugo e Gabriel, Deslumbrando. E Eduardo Costa, Se Deus Quiser, abriu a sequência musical aqui no Território Sertanejo. É Canal Mais, é muito mais você. 13 horas e 54 minutos agora. Quero mandar um salve, salve, simpatia para minha amiga Creuza. Alô, Creuza Sobral, como é que tá você? Hein, tudo bem? Ah, família aí, tá tudo bem? Uma ótima semana pra você, viu, Creuza? Da Creuza tem um recadinho pra todo mundo aí. Alô!
2: Boa tarde, família.
1: Boa tarde, Creuza.
2: Que Deus abençoe essa
1: amém, amém, amém.
2: Esse nosso começo de semana. Que sejam muitas bênçãos pra todos nós. Adolfo, como sempre, né? Me divertindo, escutando a sua programação, tá bom? Ficam todos com Deus. Um beijo no seu coração, Adolfo, e de todos os meus amigos e amigas sem
1: exceção,
2: é a Creuza.
1: É minha amiga Creuza Sobral, lá do Santo de Virgem. Alô, Santo de Virgem, quero você aqui. Venha, participe com a gente, liberado pra você, 14996188790. Alô, boa tarde.
3: Meu amigo, sou Maurício, eletricista aqui do Santo de Virgem, aqui. Queria mandar um alô pro Júnior Fabiano e o Paulinho, que está na construção civil aí, curtindo o Canal Mais. E mandar um alô pra Helena também. Um abraço, meu amigo.
1: Ei, rapaziada trabalhando ligado com a gente, né? Você da construção civil, viu como é que é? Facinho, 14996968790. É o número pra você pedir sua música.
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1: Chegando pra você, delícia, Maria Cecília e Rodolfo, às 13 horas e 56 minutos.

0: bom, gente, nem percebi, olha. Percebe que a mesma delícia. A produção veio aqui, deu um tapa na minha orelha, tá até queimando minha orelha aqui, rapaz. É 57, 13 horas e 57 minutos, eu já tinha que ter me despedido. É que tá tão bom a sua companhia, tá tão legal, tô tão feliz de estar ao seu lado aqui através da Canal Mais FM, que eu perdi a hora, é do meio-dia ao 14. Então tô indo embora, viu? Fiquem com Deus aí, a galinha na companhia gostosa dele, do Nunes, e o Super Tarde pra vocês aí, legal? Amanhã estou de volta aqui no mesmo Bate-Canal, Canal Mais FM 87,9. Fui, um abraço, até amanhã.
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12: Bom, agora 2:04. Estamos iniciando a semana, estamos iniciando em novo horário a programação mais bagunçada do Rádio Bauruense, a nossa Super Tarde, hein, gente? Segunda-feira, hoje, dia 27 de julho do ano 2026. E ao vivo, até às 15, ó, até às 17 horas. Até às 17 horas a gente vai rolar e sempre tocar o que toca no seu coração, certo? Você participando com a gente, você interagindo, pedindo a sua música, pondo a sua carinha aqui junto com a gente na programação através do 14 996 18 87 90. Música, notícia, informação, prestação de serviço e, é claro, pouco blá blá blá e muita música para você na bagunça gostosa e organizada da nossa 87.9 Rádio Canal Mais. Uma rádio e muitas vozes. E ao vivo, hein, gente? Você também pode, claro, nos ouvir através aí do site oficial canalmaisfm.com.br e também nas plataformas digitais Tunin Rádios, Rádios Net, para você nos acompanhar em todo o território nacional e internacional também através da internet, tá? Ó, quero te convidar a estar junto comigo até às 17 horas. Quero te convidar a pôr a sua carinha aqui na nossa programação, na nossa bagunça Super Tarde, gostosa e organizada.

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0: A música é do Diego e Vitor Hugo, pra você aqui na programação Super Tarde da nossa Canal Mais. Tubarões, bom ouvimos também Edson e Hudson, Coração Sangrando. E abrindo aí a nossa Super Tarde, Zezé de Camargo e Luciano, O Defensor. Uma alusão aqui pra Eliane Lima, tá de bem com a vida também, né? Curtindo aí a programação lá no Parque Jaraguá. Valeu, Eliane, obrigado, viu? Obrigado pelo carinho com a nossa rádio e também obrigado pelo carinho com este locutor que vos fala. Tá bom, menina? 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Bora, bora, bora, falando nisso, atualizar também tempo e temperatura na cidade de Bauru, para você ficar bem informado. E olha, tem feito aí e fez nessa noite passada agora um friozinho bom, gostoso e considerável, hein? Rapaz, 28 graus marca os termômetros na cidade de Bauru neste momento, zero possibilidade de chuva e a umidade é de 50%. O vento é de 6 km por hora. Céu limpo, limpo, limpo para você na cidade de Bauru e toda a Centro-Oeste Paulista. A máxima chega a 29 graus. E assim também é a previsão para amanhã, terça-feira. E a gente, claro, vai estar por aqui também atualizando para vocês, certo? Abrindo a programação com as participações aqui no nosso WhatsApp, que é o 14-996-18-8790.
1: Boa tarde, Canal Mais.
0: Boa!
1: É, aqui quem fala é o Tid Campesato.
0: Fala, Tid.
1: É, queria uma música, telefone mudo, Trio Parada Dura.
0: Boa.
1: E desejar uma semana abençoada, patroa do nós aqui da obra, os pedreiros. E uma semana abençoada para vocês também da Canal Mais. Boa semana, Canal Mais.
0: Valeu, ótima e abençoada semana para você também, Tid, para toda a galera aí que junto com você constrói progresso, né? Aí é bom, parabéns a vocês que exercem a profissão. Tem mais participação, tem aí, aqui ó, cadê? Aqui ó, fala comigo, meu amigo.
2: Boa tarde, Edu, boa tarde, Canal Mais, boa tarde quem tá ouvindo aí.
0: Fala,
2: Santos,
0: Frank.
2: Empatou, é bom nós também cornetar um pouquinho aqui. Santos. Verdade. Empatou, Neymar se irritou. Toca pra nós, deixa a folha do pau cair. Estamos por aqui, boa tarde.
0: Verdade, o Santos empatou, Neymar se irritou, desacatou a molecada, falou que não devia, tá sendo massacrado nas redes sociais, né, Franco? Um abraço pra você aí, obrigado, viu, pelo carinho da audiência. Também empatou o Corinthians, empatou, não convenceu, mas trouxe um ponto de fora de casa, enfim. Palmeiras, alguns jogos aí que aconteceram, mas agora já não é mais muito a minha responsabilidade. Já não é mais a minha praia essa pegada do Fly, não. Mas estamos junto aí e misturado, tá? Valeu aí por atualizar pra gente aí, meu amigo Franco Moraes. Valeu? Obrigado por atualizar os placares aí, tá? E vai, Corinthians. É, deixa eu ver aqui, 2:18. Ele pediu a música do Bruno e Marrone. Mas antes a gente vai tocar O Telefone Mudo, recordar com o Trio Parada Dura.

0: nossa Canal Mais, Eduardo Costa. Sucesso, imagina eu. Volta pra... Bom, ouvimos também o Bruno Marrone, deixa. E recordamos aí, ó. Trio Parada Dura, Telefone Mudo. 87,9 Rádio Canal Mais, uma rádio, muitas vozes. Programação ao vivo, a nossa super tarde em novo horário. Meu Deus do céu! Das 14 às 15, não, às 17, aí tá por aqui, hein? E é claro que a nossa bagunça fica mais gostosa, mais organizada, com você, ouvinte, participando, tá? Tá liberado pra vocês, podem ficar à vontade. 14 996 18 87 90. 14 996 18 87 90, para você pedir a sua música, pôr a sua carinha aqui na nossa programação. E é ao vivo, tá, gente? Fique à vontade, aniquilando o tédio, matando a pau o baixo astral. E aqui, ó, na trilha sonora, eu só tô comandando a máquina sonora, tá? Você é com certeza a nossa prioridade, você é com certeza a nossa e o nosso DJ, beleza? 14 996 18 87 90. A Canal também liga pra você, tá? Manda aí o seu joinha aqui no nosso WhatsApp, que a gente a qualquer momento também pode estar ligando pra você, ouvinte, na programação ao vivo, hein? Ô, louco, meu! É ao vivo, com direito a erros e acertos. Tem apoio na sequência, mais super tarde, mais músicas pra você. Sai daí não, hein? 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

Aziz, vamos seguinte, ó, 2:34. A nossa programação é mais gostosa, a programação nossa é muito mais gostosa com você participando, mandando a sua mensagem de texto, de áudio, sinal de fumaça, tudo para você interagir com a gente, tá? No 14 996 18 87 90. Pida sua música. A nossa programação Super Tarde está ao vivo e, é claro, você é com certeza o nosso convidado para essa bagunça gostosa e organizada, certo? Sejam sempre bem-vindos, fiquem à vontade. Só não pode falar que nem o Carlos Miguel contra no Palmeiras ontem. Ô, louco, meu! Bom, vamos pôr música nessa prosa? Vamos lá? Vamos colocar um gostinho de Quero Mais na programação Super Tarde. Guilherme Santiago, som e imagem.

0: Cristiano Araújo para você aqui na programação Super Tarde da nossa Canal Mais. Você mudou. Zé Felipe com Ana Castela, Sua Boca Mente. Ah, passou também o Guilherme Santiago, Som e Imagem. Tem mais participação, prioridade os nossos ouvintes. Fala, seu Antônio.
1: Olá, boa tarde, Edu Nuno. Como é que tá? Tudo bem? Aqui quem fala é Antônio Souza de Sanduíche. O Edu, gostaria de ouvir uma música com João Bosco e Vinícius, Coração Só Vê Você. Eu queria especialmente para você.
0: Obrigado.
1: Para todos da rádio, para todos meus familiares, para Dona Edilma, Três Américas, para Odessa Sarafim, toda a família, Lola Monteiro do Rosa Branca, seu Nelson Rosa Branca, Seleção, Cleo Sobral, João de Valve Caminhoneiro. Para todos meus amigos e amigos da Canal Mais FM. Alô, Edu Nuno, um abraço e com Deus, Canal Mais, uma rádio muita voz.
0: Valeu, seu Antônio, obrigado, viu, pelo carinho de sempre com a nossa rádio. Um alusão aqui para Sueli, no Nova Paulista, também, sempre acompanhando a nossa programação, mandando aquele boa tarde especial para todos os ouvintes. Valeu, Sueli. João Bosco e Vinícius, Coração Só Vê Você.

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1: Olha, pode entrar sem bater. Sucesso do Henrique e Juliano, Vem Pra Minha Vida. O pedido musical da Sueli. Curtindo aí a programação da nossa Canal Mais no Nova Paulista. Valeu, Sueli. Bom, ouvimos também a música do Daniel, Amores Seletivos. Ah, Grupo Tradição, hein? Passou por aqui também, campeão de bilheteria, João Bosque Vinícius, Coração Só Vê Você. Agora, 3 horas em ponto. Um alôzão aqui também, ó, pra Vitória, né? A Vitória, Valéria Barros, também curtindo aí a programação. Valeu, Valéria Barros. Também a Vitória, curtindo a programação no Nova Paulista. Muito obrigado pelo carinho da audiência. A toda a galera que sintoniza aí no Nova Paulista a programação. Valeu, valeu, valeu. 87,9 Rádio Canal Mais. Ao vivo, super tarde.
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1: Agora 3 horas e 2 minutos.
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2: Bom, de volta. Agora 3:05. Seguimos ao vivo com a programação Super Tarde na nossa bagunça gostosa e organizada. Tem Fiduma e Jeca. O pedido musical da Valéria Barros, né? Tá aí de bem com a vida, curtindo a programação. Valeu, Valéria. Obrigado aí pelo carinho. Fiduma e Jeca, vá viver a sua vida. O amor é verdade. Ô, louco, bicho. Vamos ouvir.

0: Lucas e Luan pra você, Amor Pirata. Bom, ouvimos também Edson e Hudson, Coração Sangrando. Jean Giovanni, Eu Busco Uma Estrela. Passou também o Diego e Dani Marco, o Zezé de Camargo e Luciano, Será Que É Amor? E também o Emílio Eduardo, Vendaval de Ilusões, o Fiduma e Jeca, Vá Viver a Sua Vida. Bom, uma nada, né? 3:29, 3:29 dessa tarde gostosa de segunda-feira. Aí você, hein? Tá de bem com a vida? Tá curtindo a programação? Tá fazendo o que de bom? Boa tarde, Edu. Como sempre, tô aqui, ó, me divertindo e escutando a sua programação. Beijos no seu coração. Puf! Valeu! Tá lá continuando, se divertindo, né? Mas de bem com a vida, também nos permitindo fazer companhia a Creuza Sobral. Bom, seguinte, também junto com a gente, a Priscila. Tudo bem, Priscila? Nova Esperança, ouvindo a programação. Valeu, Priscila. Obrigado aí pelo carinho da audiência. A toda a galera também no Nova Esperança. Tá pedindo aqui um sucesso do Gustavo Lima, né? Retrovisor. Mando já pra você, tá bom, Priscila? Obrigado aí pelo carinho da audiência.
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14: Bora, de volta, hein? Seguimos com a programação ao vivo, a nossa super tarde. Galera toda participando com a gente. Valeu. Ó, vamos lá, com mais participação, hein? A nossa super tarde tá aqui, ó, pra te atender também no nosso WhatsApp. 14 99618-8790.
15: Boa tarde, sou Jael de Piratininga. Gostaria de ouvir a música Horizonte Azul.
14: Valeu, a galera de Piratininga também nos permitindo, fazendo companhia pra gente. Valeu, Jael, muito obrigado pelo carinho. Alô, Piratininga, aquele abraço. Valeu, valeu, valeu. Boa tarde, meu amigo Edu Nunes. Estamos aqui em Sampa, São Paulo. Olha só, ouvindo o seu programa. Nosso parceiro de fé, irmão camarada, parceiro aqui também na Rádio Canal Mais, comunicador e dos bons, hein? De vez em quando falta, né, Tom? Perdeu a cesta básica do ano, hein? Tom Araújo, levando progresso e junto também levando canalmaisfm.com.br, acompanhando aí, tá na cidade de Sampa, curtindo aí a programação. Valeu, Tom! Tom Araújo, é o sertanejo bom demais. Aos domingos, né, Tom? Das 6 da manhã às 9 da manhã. Bom demais, né? Bom, a Jael de Piratininga pediu, e o pedido é uma ordem dos nossos ouvintes. Vamos ouvir e recordar. Leandro Leonardo, Horizonte Azul.

Ed Brito e Samuel pra você aqui na programação Super Tarde da nossa Canal Mais ponto G. Bom, ouvimos também a música da Ana Paula, hein, com o Bruno Marrone. Na verdade, a Ana Paula que é a irmã do Bruno, né, da dupla Bruno Marrone, Uma Noite. Bom, ouvimos também, recordamos Leandro e Leonardo, Horizonte Azul, galera de Piratininga. A Joel, né? Muito obrigado pelo carinho da audiência, a toda a galera em Piratininga. Bom, seguinte, hein? Agora 3h48, ó, na hora do almoço, você já sabe, né? 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Bom apetite no almoço ou no jantar. Bom, alusão aqui pra Flávia, tá aí, ó, no Bela Vista, lá no Paiva, né? Na instituição Paiva, lá no Bela Vista, tá junto com a galera toda lá, curtindo também a programação. Pediu e a gente vai curtir. A música é do Juliano César, Sonhando com Você.

0: Adalberto e Adriano pra você aqui na programação Super Tarde, Mora Comigo. Eita, ouvimos também o Gustavo Lima, Café e Amor, Juliano César, com Mato Grosso e Matias, Sonhando com Você. Eita, que é bom, né, gente? É bom demais. Daqui a pouquinho tem Tião Camargo com o programa No Repique da Viola. É bom recordar, matar a saudade da boa e, claro, sempre gostosa música sertaneja com Tião Camargo no Repique da Viola. Gente, é o seguinte, hein? Preço da vaca é 120, ó. Tá liberado aqui pra você o nosso WhatsApp 14 996 18 87 90, pra você pedir a sua música, pôr a sua carinha aqui, ó, na nossa programação Super Tarde. É bom demais ter você junto comigo até as 17 horas, tá? Puf! Vamos que vamos! E tem mais depois do apoio cultural.
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10: 4 e 4.
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0: Bom, de volta, seguimos ao vivo com a nossa super tarde. Agora 16 horas e 5 minutos. Pode pedir outra música? Pode. Seu amor é minha estrada. Eu posso te pedir uma coisa? Pido. Quem canta essa música? Seu amor é minha estrada. Manda aí que nós vai mandar pra você, tá bom? Obrigado pelo carinho da audiência. Positivo, que eu digitei aqui, eu não sei quem canta essa moda, essa música aí, mas eu toco com todo carinho pra vocês aí, tá bom? Seu amor é minha estrada. Só pode saber quem é que é o cantor. Quem é o cantor? Bom, vamos lá, gente. Vamos de mais música. Ah, o pedido musical é da Selma, lá no Roosevelt. Tá de bem com a vida, tá curtindo a programação. Valeu, Roosevelt. Valeu a toda a galera aí no Roosevelt, que sintoniza a nossa rádio Canal Mais. Legal, legal, legal. A Selma pediu um sucesso do Mato Grosso e Matias, e essa música é linda, linda, linda, hein, gente? Memórias.

Cama de Capim, tá aí, ó, pra você, Zezé de Camargo e Luciano. Bom, ouvimos e também, claro, recordamos um pouquinho do Marciano Miragem, passou também por aqui, Chitãozinho e Chororó, É Assim Que Te Amo. Ah, também memórias, hein, com Mato Grosso e Matias. Agora 16 horas 22 minutos. Bora, bora, bora, gente. Tá chegando daqui a pouquinho o Tião Camargo com o programa No Repique da Viola. E a gente, claro, dá sequência com mais, muito mais músicas pra vocês. Aqui, ó, tem Jean Giovanni.

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5: 4:57.
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4: Do compadre Moreira. Compadre Moreira e Adelaide. 1964, a canção do passarinho.

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1: Do Praense do Gomes, goiano e paranaense, 1994, voltei porque te amo.

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2: Do Benedito Xavier e do Paiozinho, Pedro Bento, Zé da Estrada, 1971, Mulher de Ninguém.

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2: Do Clemente do Poeta, As Marcianas, 1986, Depois de Amanhã.

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1: Do Sulino e do Antônio Carlos da Silva, João Paulo e Daniel, 1996, Nelore Valente.

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12: 5:37.
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15: Lourival dos Santos e do Riachão, Tonico e Tinoco, 1960, a marca da ferradura.

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1: Do Tião Camargo. Tião Camargo e J. Camargo, 2015. Meu sítiozinho.

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2: Do Tonico e do João Merlini, Tonico e Tinoco, 1964, Rio Pequeno.

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1: Do Dombar, Dombar e Delay, 1993, Paixão Demais.

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10: 6:04.
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14: O Ronaldo Adriano e do Igberto Tartucci, o trio Parada Dura, 1987, Estrada Colorida.

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1: Do Cleiton Oliveira e do Oswaldo Melo, Tonico e Tinoco, 1980, Assim é que é o Sertão. Do Martimiano,

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2: Zé Catira e do Dito Catireiro. Zé Catira e Dito Catireiro, 1961, Fandango Paulista.

0: do Nicanor e do Silveirinha, Nicanor e Palmeri, 1972, A Brisa que Passa.
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1: 6:32. 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
8: 6:36.
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11: Do Carreirinho e do Tião Carreiro, Jacó e Jacozinho, 1968, na Curva do Caminho.

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1: Do Valdomiro e do Vieira, Vieira e Vieirinha, 1964, Dor da Saudade.

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1: Do Correto, do Jair Roberto e do Creone, trio Parada Dura 1980, palco do mundo.

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1: Do Ronaldo Adriano e do Benedito Seviero, Amanhecer e Alvorada, 1983, Último Adeus.

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1: Do Dino Frank do Inhoneco. Dino Frank Mouraí, 1981, Sertanejo Sem Mistura.

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2: 8:02.
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2: 8:06.

pra filho do Mijeco. Essa música é uma das mais tocadas no Brasil, uma das mais tocadas em rádio no Brasil, e a gente se sente honrado de estar aqui com os nossos irmãos na música Fidu Mijeca. Quero ver todo mundo pra ficar bonito aqui.

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0: 8h38.
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